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Sie konzentrieren mich mit, ne? 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

9 da manhã na Mega Hit, neste domingo em que celebramos o Dia Internacional do Sol. Acho que só por isso o tempo já podia estar um bocadinho melhor, mas é o que temos. Eu sou Margarida Antunes, estou contigo até às 2 da tarde e vamos falar sobre um homem que apostou dinheiro num jogo de futebol e acabou a invadir o campo de propósito. Já a seguir falamos sobre isso, posso dizer que o senhor é um senhor de Braga, mas que vive atualmente em Inglaterra. Vamos também falar sobre Taylor Swift e inteligência artificial, por isso é mesmo ficares a ouvir a tua rádio favorita. A chegar tens Miles Smith, mas primeiro vais ficar com música nova de Bella Kay. Chama-se I Love It, I Love It, I Love It. Ouves agora na Mega. Tem um ótimo fim de semana. Ou o que resta dele, sempre ouvires a Mega Hits, claro.

Mega Hits, a melhor música nova, esta de Harry Styles. E vamos agora falar de um senhor de Braga, que atualmente vive em Inglaterra, que apostou 1000 euros que alguém ia invadir o campo durante um jogo da segunda divisão inglesa. Plot twist, ninguém invadiu, então foi ele próprio. Resultado, ganhou cerca de 100 000 euros com a aposta e só teve de pagar uma multa de 500. Tecnicamente ilegal, mas financeiramente correu bem. Agora a questão é, um gênio ou totalmente maluco? 968-689-229 é o WhatsApp da Mega Hits. Conta-me tudo. Por aqui vais ficar com música nova de Madonna. I Feel So Free, a passar na Mega Hits. Bom domingo, sempre na Mega. 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

falar então sobre Taylor Swift, que envolve também inteligência artificial. Porque imagina alguém conseguir copiar a tua voz ou a tua cara com inteligência artificial e seres a Taylor Swift. Taylor Swift, para se proteger, avançou com um pedido para registar legalmente a sua própria voz e imagem como marcas. Tudo isto para se proteger de conteúdos falsos criados por inteligência artificial. Registou até duas frases da própria voz, como por exemplo, "Hey, it's Taylor", e até uma imagem icónica dela em palco. A ideia é, se alguém usar algo demasiado parecido, ela pode agir legalmente. Isto acontece depois de vários casos de imagens falsas e conteúdos manipulados com inteligência artificial que já envolveram a cantora. Por isso, no futuro, não vai ser só música com copyright, vai ser também a própria identidade. Eu acho até que foi uma ótima ideia. 968-689-229 é o WhatsApp da Mega, está sempre aberto para ti. Diz-me o que é que tu achas sobre isto. Por aqui vais ficar com o trio que está a parar o mundo. São as Flow, música nova na Mega.

0: 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Música portuguesa de Joana Almirante na Mega Hits. E estamos num fim de semana prolongado, o que significa que amanhã voltar à rotina vai custar mais, ainda mais, do que o normal. A boa notícia é que isto não se tem bilhetes para te oferecer. A partir das 7h30 todos os dias podes ganhar bilhetes para os teus concertos e festivais favoritos. Por isso, no fundo, é ficares a ouvir a Mega. A chegar tens música nova de Lady Gaga com Dolce Runway na Mega Hits. Bom domingo. 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

Mega Hits, melhor música nova. Esta portuguesa de Neni chama-se Eu Quero um Preto, está viral por todo o lado. E quem também está viral é a nossa Olivia Rodrigo. E é exatamente ela que vai estar estampada na camisola do Barcelona no próximo clássico Barcelona-Real Madrid, já dia 10 de maio. Isto faz parte de uma estratégia do clube. Já tivemos Rosalía e muito mais nas camisolas. Desta vez vai ser a Olivia Rodrigo a escolhida. Não é por acaso, porque a Olivia está numa fase super forte da carreira e isto só aumenta ainda mais o impacto. Agora diz-me, usavas uma camisola do Barça com a Olivia Rodrigo? 968-689-229 é o WhatsApp da Mega. Eu usava com todo o gosto. Por aqui, Don Toliver.

Mega Hits e a melhor música nova de 21 Pilots. Que solzão! E vamos já começar a pensar mais à frente. Já estamos oficialmente em maio. E dia 6 de maio, na próxima quarta-feira, pode-te sair a sorte grande. 32.989€ no grandioso jogo da mala que podem vir a ser teus. Para isso acontecer, basta ligares 761 10 10 10. 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Ficas agora com a música nova de Burak.

E prepara-te porque hoje, a partir das 7, vais ter novamente uma emissão diretamente do Porto. Zé Vida, Margarida Borrego e Carolina Gama vão estar no Queimódromo a acompanhar a queima das fitas do Porto, por isso não podes perder nada. A chegar à Mega Hit tens o Gel. Boa viagem, sempre ouvires a tua rádio favorita, a Mega Hit, claro. Boa

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Na Mega Hits, hora de ires almoçar ou de começares a pensar no almoço. Até às 2 da tarde sou eu, Margarida Antunes, a tua companheira de viagem, e durante esta hora vamos falar de uma maneira de ires aos teus concertos, aos teus festivais favoritos, sem gastares um único cêntimo. É ficares por aqui agora com a música nova de Bruno Mars na Mega Hits. Boa viagem!

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0: Música portuguesa na Mega Hits e já estamos em altura de festivais, não é? Maria Petronilho na próxima semana vai andar por Portugal a oferecer bilhetes. Descobre onde? Em Mega Hits Instagram, no nosso Instagram. Por aqui, música nova de SD Kid. Agora, boa viagem, sempre ouvires a Mega Hits.
1: Ok.

Faz uma boa viagem na Mega Hits. 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Todos os dias a partir das 7h30 tens o 30 segundos, ganhas ou bazas. 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Por aqui, Dominic Fike, White Keys, música nova a passar na Mega Hits.

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Eu, Margarida Antunes, estou por aqui até às duas, ou seja, temos mais uma hora de conversa e vai ser uma hora para falar de recordes, porque há um jovem português a fazer história e provavelmente ainda nem te apercebeste. Não te quero já dizer quem é, mas tornou-se o jogador português mais jovem de sempre a atingir os 50 jogos na Liga dos Campeões. Tem apenas 23 anos e já deixou para trás nomes como o de Cristiano Ronaldo. Por isso, 968-689-229 é o WhatsApp da Mega. Tenta adivinhar quem é que é. Já a seguir vou-te revelar tudo sobre isso. É também durante esta hora que te vou dar a música do dia. E no fim, vou terminar a dizer-te onde é que vamos estar a partir das 7, não só aqui na Mega, mas também noutro sítio no Porto. Somos assim omnipresentes. Fica por aqui porque vai fazer sentido já a seguir. Agora a música nova de Tempest City na Mega Hits. Bom fim de semana ou o que resta dele sempre na Mega.

Mega Hits, a melhor música nova, esta de Ella Langley na Mega. E vamos falar de um jovem. Um jovem promessa que está a dar e muito que falar. Este WhatsApp está com alguns palpites errados, mas também temos aqui duas pessoas que acertaram, Mariana Pereira e Diogo Remédios. Nuno Mendes, é exatamente Nuno Mendes. Tornou-se o jogador português mais jovem de sempre a atingir os 50 jogos na Liga dos Campeões. Tem apenas 23 anos e já deixou então para trás Cristiano Ronaldo nesse registro.

no PSG a jogar muito bem. Está aqui um recorde batido para Nuno Mendes. Vamos sempre ficando a par de recordes portugueses, porque quem é que não gosta? Mas atenção, 23 anos. O que é que tu estavas a fazer com 23 anos? É que Nuno Mendes está a bater recordes. 968-689-229 é o WhatsApp da Mega. Conta-me tudo por aqui. Música nova de Blackpink. Go agora na Mega.

Mega Hits e melhor música nova, esta de Mike Is Mine. Papalteu, uma versão com inteligência artificial. E chegou a altura de falarmos nada de inteligência artificial aqui. Nuno Mendes bateu um recorde, não é? Com 23 anos. E temos também Zurb, que não tem 23 anos, mas tem 28, a ser um DJ e produtor brasileiro de sucesso. Eu estou de sapo, a pergunta era: o que é que tu estavas a fazer ou estás a fazer com 23 anos? E há quem diga

e Rita Ora. É uma música com uma vibe eletrónica, super leve, perfeita para dias de sol, mas com uma mensagem que bate mais. Fala daquela situação em que estás com alguém, está tudo ok, mas falta qualquer coisa. E a pergunta é mesmo essa: se isto não é amor, então o que é? Mas numa vibe muito leve. Dançante, vá. If It's Not Love, Zurb com Rita Ora. É o nosso lugar às novas de hoje na Mega Hits. A música do dia, no fundo. Aproveita agora na Mega.

0: música portuguesa de gama em Ciro na Mega Hits. Eu sou a Margarida Antunes, estou agora mesmo de saída, vais ficar com Matilde Prata e a partir das 7, Margarida Borrego, Zé Vida e Carolina Gama diretamente da Queima das Fitas do Porto. Sempre com a Mega, estás a par de tudo. Já a seguir, música nova de Bibi Rexha a chegar. 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
15: O grelo não precisa de muito, não.

0: Faz uma ótima viagem com o Megahit diretamente da queima das fitas do Porto. Estamos no segundo dia. E olha, agora por acaso fez um bocadinho de silêncio, não é? Mas é vida.
1: Mas
0: está aqui muito barulho à nossa volta.
1: Muito
0: porquê?
1: Barulho, porque estamos a ouvir o soundcheck de uma das bandas que sobe ao palco aqui no palco principal da queima das fitas. Os À Toa. Portanto, olha, eu vou usar aqui um cheirinho. Posso? Dás-me autorização, Margarida.
0: Autorização,
1: só para quem quiser,
0: sim,
1: ouvir,
0: senhora.
1: Um bocadinho. Estamos a ouvir...
0: Por acaso, acho
1: pois, eles agora calaram-se.
0: É um bocado complicado. Mas é verdade, eles vão subir ao palco principal, não é? A partir de que horas? Desde a noite.
1: Exatamente. E quem sabe, se a Megahits vai conseguir transmitir o concerto para ti que estás desse lado, é ficares atento.
0: Exatamente.
1: Mas não são os únicos a subir ao palco principal hoje. Temos também Slow J, um dos maiores nomes da música portuguesa, que vai subir ao palco às 23h45. Temos mais uma vez Palco Martini também. E um palco novo. Carolina Gama, estás connosco.
2: É verdade, eu estou muito entusiasmada.
0: Estás muito
2: hoje
0: a par deste palco.
2: Parou. Palco da Cultura. Hoje começa com o host Eduardo Marques, que vai estar cá todas as noites. Depois vem Rui Martins, Joana Oliveira e, para fechar a noite em grande, depois do concerto dos À Toa, John Mendes. Portanto, hoje,
1: olha,
2: é um dia
1: grande.
2: Olha,
1: eu vou dar aqui uma confissão. Eu pensava que era o John Mendes.
0: Pois, não, é Zé Vida. Eu não sei este que estás a fazer à tua vida, mas pronto, não é.
1: Pronto,
0: o palco.
1: Não é o Sean, mas
0: quem
1: é bom.
0: Sabe, se não vamos ter Sean Mendes
1: daqui a uns anos,
0: próxima,
1: era bem possível.
0: Estamos aqui a lançar a dica, quem quiser apanhar, olha, esta foi de graça. É ficares connosco. Estamos até à meia-noite contigo, diretamente do Queimódromo, Queima das Fitas do Porto. É o segundo dia e estás tão bem com a Megahits.

0: É a música nova de Lady Gaga e Doja na Mega Hits. Tem um ótimo fim de semana. Para o caso de estás a ouvir algum barulho de fundo, o que é que acontece? Está neste momento a acontecer diretamente da queima das fitas do Porto o soundcheck de nada mais nada menos do que os À Toa.
1: Oh,
0: são
1: yeah.
0: Eles que vão abrir hoje o palco principal da queima das fitas do Porto. Está aqui tudo muito entusiasmado, não é, Savita?
1: Eu estou muito entusiasmado. Vamos ver se eles agora nos deixam ouvir ou se vão calar outra vez. Vamos tentar. Oh, acho que... Dá para ouvir um bocadinho? Magia, é o que vai acontecer por aqui pelo palco principal da Queima das Fitas.
0: Exatamente.
1: De Coimbra.
0: Muita
1: a partir
0: coisa a acontecer.
1: Das 10, de Coimbra, não, do Porto, peço imensa desculpa, a partir das 10 da noite. Mas não somos os únicos que andamos pela cidade invicta. Temos por aqui também Mariana Tomé a acompanhar o Hip Hop International.
0: É verdade, Mariana.
2: Olá, meus pequeninos, estamos juntos outra vez. Quer dizer, juntos mais ou menos. Vocês estão na Queima das Fitas do Porto e eu estou no Hip Hop International hoje, que é o último dia. Primeiro que tudo, vou pedir-vos para começarmos por ignorar o óbvio, que é a minha voz.
0: Mariana.
2: Mas eu passei o dia todo a ver as competições e a gritar por estes grupos de dança que são incríveis.
1: E muito
2: portanto,
1: bem.
2: É assim, esta é a justificação para eu estar com a voz assim.
1: Está tudo bem.
2: Tenho-vos
1: Mariana
2: a dizer que hoje é o último dia, um dia cheio de competição, mas também um dia em que ainda acontece muita coisa, porque temos ainda para ver um showcase dos Putz Grila e a grande entrega de prémios. Portanto, eu vou continuar por aqui, vou saber quem são os vencedores desta edição de Hip Hop International e também vou-vos dizer que podem passar pelo Instagram da Mega, porque sim, eu, Mariana Tomé, estou lesionada não só da minha voz, mas também do meu gêmeo.
0: A Mariana,
2: e tudo
0: não
2: por causa
0: aguenta
2: do conteúdo que nós fizemos para o Instagram. Portanto,
1: bem,
2: a passarem por lá, verem tudo e não vos vou acompanhar hoje na Queima das Fitas do Porto. Porque é muito complicado para mim andar neste momento. Portanto, vou continuar por aqui pelo Hip Hop International, sim, a entregar todas as novidades, mas vou deixar-vos a vocês a tomar conta do Porto. Portanto, até já, que eu já volto com mais coisinhas para vocês.
1: Obrigado.
0: Até já, Mariana. Eu acho que a Mariana viveu literalmente este Hip Hop International.
1: E, pelo que eu sei, que um passarinho contou-me, ela tentou ter uma aulinha de Hip Hop que não correu lá muito bem.
0: Pois, já
1: portanto,
0: percebemos que
1: se
0: não
1: quiseres saber,
0: muito bem.
1: Já sabes, é passares por Mega Hit Instagram e ver o que é que aconteceu à nossa Mariana, coitadinha.
0: Exatamente. Eu e Zé Vida vamos continuar aqui pela Queima das Fitas do Porto. Junta-te a nós. Emissão até à meia-noite. Muita coisa a acontecer.
1: Oh, yeah.
0: Antes há Easy Kid agora. Okay.

0: Fake White Keys na Mega Hits. Ficas a saber que eu e Zé Vida fizemos uma trend ontem com esta música.
1: Oh, yes.
0: Está disponível no TikTok da Mega Hits, Mega Hits TikTok. Portanto, é passar por lá porque vale muito a pena. Está bastante engraçado.
1: E nós fizemos muito esforço para esse vídeo acontecer.
0: Não, vocês não estão a perceber. Nós corremos o recinto da queima, mas... uma maratona. Eu cheguei ao estúdio a suar por todos
1: os
0: lados.
1: Mas valeu a pena.
0: Exatamente. Olha, sabes que é a música nova?
1: Ah, pois é. Vamos alugar às novas de hoje.
0: Exatamente. Vamos alugar às novas de hoje. Zerb e Rita Ora. Chama-se If It's Not Love. Ficas a saber que o produtor brasileiro já trabalhou com grandes artistas ao longo da última década, aliás. Nomes como Wiz Khalifa, Coldplay e muito mais. E olha, chegou agora a ver de quem? Rita Ora.
1: E tudo por causa de uma DM no Instagram. Segundo a Rita Ora, ela estava de férias em Itália e ouviu a música Space, gostou muito, diz que fez parte da banda sonora da sua viagem e, portanto, mandou-lhe uma DM a dizer, olha, adorei e que tal fazermos uma collab? E acabou por acontecer mesmo.
0: Olha, eu acho que esta música é para entrares aqui no mood de festa, mood de fim de semana, sunset party, é tudo aquilo que nós estamos a precisar, até porque neste momento quem está no Porto não tem segundas, terças, quartas, isso não existe.
1: Pois
0: é,
1: não.
0: Fim de semana, ao longo desta semana até ao dia 9, portanto, fica connosco, Mega Hits em direto da queima das fitas do Porto até à meia-noite, agora com música nova de Zerb e Rita Ora, lá está. If It's Not Love, é o lugar às novas de hoje da Mega.

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1: É música nova, Nuno Ribeiro e Soraya Ramos na Mega Hits. Faz uma ótima viagem. Estamos em direto da Câmara das Fitas do Porto até à meia-noite.
2: E estamos também a oferecer bilhetes para o Rock in Rio Lisboa ao longo da noite de hoje. 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
1: Nós damos tantos presentinhos, olé, portanto é ficares connosco a chegar à música nova de Bruno Mars.
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0: Faz uma ótima viagem com o Mega Hits. Agora que passam 2 minutos das 8 da noite, as portas já abriram.
1: E se quiseres ganhar bilhetes para o Rock in Rio Lisboa dia 28 de junho, é vir ter o nosso estúdio.
0: Antes há Ella Langley.

0: antes das 8 da noite.
1: E já a seguir estamos à conversa com o host do Palco Cultura da Queima das Fitas, Eduardo Marques.
0: É ficar-se o selado antes à Bela Caia,

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0: É mais música portuguesa. Inês apenas na Mega Hits. Faz uma ótima viagem. E posso já dizer-te que neste momento temos aqui o estúdio cheio do Queimódromo. Isto porque temos um convidado muito especial. Hoje é a primeira noite do palco Cultura e é por isso mesmo que hoje recebemos o host deste palco, Eduardo Marques.
1: Bem-vindo, Eduardo.
0: Muito bem-vindo.
2: Olá, Eduardo, bem-vindo. Eu peço 60 quilos já. Está o estúdio cheio.
3: É a minha aura, não é?
2: É que o estúdio parece minimamente grande, mas também não é assim tão grande.
0: Não é assim tão grande. Eu acho que cada vez que recebemos convidados aqui fica sempre mais aconchegantezinho.
2: Exato. Eduardo, como é que estás, antes de mais?
3: Estamos bem, preparadíssimos para começarmos o Palco da Cultura.
1: Ok, olha, tu tens uma noite muito conhecida aqui no Porto, que eu diria que até que é o Comedy Club aqui do Porto, é o Ferro. Acontece todas as terças.
3: Verdade.
1: E tu és também o host dessa noite. Qual é que é a principal diferença de seres host no Ferro e aqui na Queima das Fitas?
3: O Ferro é um bar de testes de stand-up. A liberdade que nós temos ali é superior a qualquer sítio que eu já tenha estado. Até porque nós ensinamos o público, a estar aberto a isso. Toda a gente goza com toda a gente, ninguém leva ali grande coisa a mal, é um sítio de testes, já está muito resguardado em relação
1: controlado
3: a isso.
1: Controlado, aqui tens de ter um bocadinho mais cuidado.
3: Não, é diferente, aqui é mais festivo.
2: Público também deve ser mais imprevisível.
3: Certo, não se sabes ao certo
0: o
3: que vais apanhar, depois a condicionante de ser ao ar livre o próprio tempo. Também.
2: Pois é. Olha, um set com chuva, podia ser, quem sabe?
3: Sim. Já fizemos, ano passado.
2: Já fizeste? E correu bem?
3: É pá, já nem me lembro.
2: Oh, pronto, sem problema.
0: Pronto.
2: Já agora,
0: Eduardo, abençoada.
2: És tu que fazes a curadoria aqui deste Palco Cultura. Como é que se faz uma curadoria para uma semana da Queima das Fitas? Como é que tu escolhes os convidados? Tu tentas ter assim uma espécie de um leque mais eclético também de tipos de humor diferentes? Sim. Ou como é que tu fazes esta seleção?
3: É um bocadinho por aí, mas tendo em conta que estamos na Queima do Porto e é suposto nós apostar. A nossa ideia foi apostar em talentos emergentes.
2: Ok, mais do norte também.
3: Mais do norte também, okay. Porque estamos a falar da Queima das Fitas do Porto. Não seria muito lógico nós estarmos a trazer humoristas já de renome. Então a ideia aqui.
2: Eles já têm palco suficiente em Lisboa, não é?
3: Certo.
2: Claro, fiquem lá.
3: Não é que os nossos não sejam grandes também, porque o talento emergente do humor em Portugal está com muita força também.
2: Exatamente.
3: Posso nomear muitos que estão muito na berra. O Vitor Sá, que está
1: a encher. Começaram no Ferro também, alguns
3: também
1: deles,
3: João Pedro Pereira. Este ano, há alguns que começaram também no Ferro, não vêm este ano, mas temos o Dagu, que vem de Lisboa. Temos o Mário Falcão, que também vem de Lisboa. Nós não queremos que a Queima do Porto seja o elemento que está a fazer distinção entre Lisboa e Porto.
2: Okay,
3: nós queremos, o humor é nacional, não quero saber onde as pessoas vêm, o que importa é que tenham piada. E por aqui foi um bocadinho, só o ponto foi ser humoristas emergentes e já que é no Porto, ter também algum talento do Porto.
2: Uma representatividade.
0: Claro, e fazem muito bem. O que é que as pessoas podem esperar desta primeira noite e das restantes noites do Palco Cultura?
3: Maluqueira. Virem para se divertir, para rir. Temos, como estava a dizer Zé, estava a dizer que temos um número de talento diferente, temos muitos humoristas diferentes.
0: Certo.
3: Também apostámos em humoristas que na nossa ideia trabalham bem no ar livre.
2: Uhum.
1: Que já estão habituados.
2: Numa condição não tão intimista, assim
3: sim,
2: dizendo.
3: Sim, certo. Uma coisa mais abrangente assim para aqui, para este palco. Mas por aí acho que vão ter. São três humoristas por noite, eu sou o host. Vão fazer entre 10 a 15 minutos e acho que vai ser giro.
0: E vai correr certamente muito bem. Portanto, já sabes, se vieres até à Queima das Fitas do Porco.
2: Do Porto!
0: O que é que se está a passar? É o humor
2: já. Isto é tradição, isto é praxe, toda a gente passa por isso. Portanto,
0: toda
2: está
0: a
2: tudo
0: gente
2: bem.
0: Passa
3: a Margarida a correr e as pessoas a queimarem as fitas.
2: O Bingo Card já tem uma cruz.
0: Tem humor, eu acho.
2: Está
0: portanto,
2: ótimo.
0: Olha, ires até ao Palco Cultura se gostas de humor, porque vais ser muito bem recebido por todos os humoristas que vão passar então pelo Queimódromo. Na Mega Hits, agora é a Taylor Swift.

0: também Zé Vida. Hoje com um cartaz de luxo temos à toa e Slow J a pisar o palco principal da Câmara das Fitas do Porto, mas também temos muitos presentes, não é, Zé Vida?
1: Exatamente, e precisamente por estarmos no norte do nosso país, se calhar há alguns artistas nacionais que tu não sabes que vêm daqui do norte, portanto partilha connosco, nós vamos partilhar contigo também alguns artistas que se calhar não sabias que são nortenhos.
0: Exatamente, então ficares connosco antes a Loner, Johnny e Plutónio.

0: É música portuguesa da Neni na Mega Hits, agora que são 8h42, diretamente do Porto, do queimódromo, da queima das fitas do Porto.
1: Será que a Neni é nortenha? Não. Sabemos bem que ela é
0: Sabemos do V-Block, mas há muitos artistas que são.
1: Exato. Estamos a falar sobre artistas portugueses que se calhar não sabias, mas que são aqui do norte do nosso país, precisamente porque estamos pelo Porto. Eu vou começar com já um icónico que eu acho que toda a gente sabe, mas fica aqui a informação para quem não souber, que lhes fica muito mal, que é Rui Veloso, o pai do rock e da música romântica portuguesa.
0: Acho que toda a gente sabe que Rui Veloso é do norte, ou não?
1: Eu espero que sim.
0: Olha, vou dar um nome agora, que é alguém que está neste momento no auge e que tem dado tudo. Francisca Borges.
1: Ah, pois é, a nossa Olivia Rodrigo, que passou também agora há muito pouco tempo pela Mega Hits e deu um concertozão também pelo Inter de Aveiro.
0: Exatamente.
1: Até te dou mais um. Olha, Sipin Purp, muita gente não sabe, mas é de Ovar. Portanto, pertence a Aveiro, está ali entre Aveiro e o Porto.
0: Nuno Ribeiro.
1: Nuno Ribeiro,
0: é também
1: claro
0: do Norte.
1: Sim.
0: Fernando Daniel é também de Ovar.
1: Partilha connosco também aqueles artistas que tu conheces. 968-689-229.

0: comeback na Mega Hits com Shakira, ela que tem estado pelo Rio de Janeiro, não é verdade, Zé?
1: É, mas agora anda pela queima, queres ver? Estou a brincar, peço imensa
0: desculpa. Estava zero à espera disto. Estamos neste momento a falar-te de artistas que vêm diretamente do Porto e que se calhar tu não estás a par, sendo que alguns deles são Nuno Ribeiro, Fernando Daniel, e pelo WhatsApp da Mega Hits já temos algumas mensagens.
1: Pois temos, e a dizerem-nos uma coisa que nós falhámos, Margarida, que temos hoje uma pessoa do Porto a subir a palco, Tiago Teixeira dos Atoa, o baterista desta banda que vai subir a palco a partir das 10 da noite aqui no Queimódromo. Mas temos também uma mensagem que diz Rita Rocha, a embaixadora do Porto.
0: É verdade. Muito bem. Portanto, a nossa querida Rita Rocha continua a partilhar connosco no nosso WhatsApp 968-689-229. Que talentos é que vêm diretamente do Porto? Antes, há música nova das Flow.

0: ótima viagem. Zé Vida, há quem esteja neste momento pelo Porto, aqui pelo Queimódromo, mas há pessoas que não estão aqui, não
1: Exatamente.
0: É verdade?
1: Exatamente. Temos a nossa repórter enviada especial, Mariana Tomé, a fazer a cobertura do Hip Hop International, que está a acontecer e que acaba precisamente hoje.
0: É verdade.
1: Portanto, Mariana, conta-nos como é que vai a vida por aí.
2: Zé e Marga, estou aqui outra vez com mais pessoas que vão estar neste palco do Hip Hop International e tenho aqui umas meninas que se estão a arranjar e encontrei a minha gêmea, porque não sou só eu que estou rouca neste evento.
1: Opa.
2: Olá!
3: Olá!
2: Diz-me como é que te chamas?
3: Helena.
2: Helena está aqui a pentear a amiga, a prepará-la para uma atuação, certo?
3: Sim.
2: E tu és a cabeleireira do grupo, conta-me qual é a tua função.
3: Sou só a cabeleireira dela mesmo.
2: Ah, é só dela, uau, ela tem uma cabeleireira privada. Como é que te sentes por ter uma cabeleireira privada?
3: Muito grata, sempre.
2: Tenho a certeza que vai ser a mais linda do palco. E conta-me como é que estão a ser estes dias aqui no Hip Hop International.
3: Ser muito fixe, está a ser muito divertido. Um bocadinho estressante, mas muito divertido.
2: É muita competição.
0: Também faz parte, não é?
3: Claro, estamos numa competição, não estamos aqui a brincar.
0: Lá está.
2: Olha, eu quero desejar muito boa sorte ao vosso grupo.
3: Obrigada.
2: E que continues a fazer penteados muito bonitos como este.
3: Obrigada.
2: Se eu precisar algum dia, vou contactar-te.
3: Claro, claro. Claro.
2: E trata da tua voz também.
3: Também.
2: Beijinhos, obrigada. Beijinho. Zé e Marga. Desculpa, Marga, esqueci-me do teu nome. Zé e Marga,
0: obrigada,
2: um beijinho para vocês.
1: Um beijo, Mariana.
2: E daqui a pouco volto com mais novidades, desta vez da nossa direção. Portanto, fiquem desse lado, porque vamos ter aqui notícias em primeira mão.
0: Está combinado, até já, Mariana. Eu sinto que... Eu achava que o Queimódromo, a malta da Queima das Fitas, era quem iria ficar sem voz. Pelos
1: Exato.
0: Vistos, no Hip Hop International,
1: mas calma,
0: não estão muito atrás.
1: Realmente as mãos no fogo por isso também, Margarida.
0: Ainda estamos no início.
1: Exatamente. Eu acho que daqui a 2 ou 3 dias vamos começar a ver muitas pessoas, assim como a nossa Mariana também. Portanto, é só esperar.
0: Exatamente. Na Mega Hits, agora ouves música dos Napa.

0: Faz uma ótima viagem com a Mega Hits. Agora que passam 2 minutos das 9 da noite, seja muito bem-vindo à Câmara das Fitas do Porto.
1: Olé.
0: Em direto até à meia-noite, hoje com Slow J e atua no palco principal.
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0: Let's go!
2: 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A única coisa que tens que fazer é vir ter connosco ao estúdio da Mega aqui no Queimódromo e dizer a palavra secreta do dia, que é precisamente à toa.
0: Eu acho que mais fácil do que isto é impossível.
2: Impossível.
0: À toa é a palavra que tens de dizer assim que chegares ao estúdio da Mega Hits e ganhas bilhetes para o Rock in Rio Lisboa. Portanto, é tentares a tua sorte. Na Mega Hits, há Miley Cyrus.

0: É música de Zayn na Mega Hits, agora que passam 8 minutos das 9 da noite. Eu, Margarida Borrego e Zé Vida, estamos em direto da Queima das Fitas do Porto. Acontece até ao dia 9 de maio, hoje com Slow J e também à toa no palco principal. Mas não nos podemos esquecer que é também o dia da mãe.
1: Pois é, um beijinho a todas as mães que nos estão a ouvir. À nossa mãe também, que não é a mesma.
0: Portanto, não é a mesma mãe, um beijinho à tua mãe.
1: À Maribel.
0: Exatamente, e um beijinho à minha mãe Mafalda.
1: Tão
0: não conseguimos
1: querida.
0: Passar hoje o dia com elas, mas mandamos um beijinho para todas as mães que são umas merecedoras de todos os beijinhos do
1: mãe,
0: mundo.
1: Mãe, coragem, ser mãe é ser uma heroína. Entretanto, todos sabemos também que todas as mães têm uma coisa em comum, que são as típicas frases
0: típicas
1: de mãe.
0: Típicas frases de mãe.
1: E para além disso, mães do Norte, se tu achas que as mães de Lisboa têm personalidade, Margarida, então espera para ouvir as frases das mães do Norte. É isso que queremos que tu partilhes connosco pelo WhatsApp da Mega Hits, 968-689-229. Aquela típica frase que a tua mãe está sempre a dizer.
0: Exatamente, eu por acaso tenho uma que me lembro ouvir. Não era de mãe, mas era de pai, que era sempre: pergunta à tua mãe.
1: Ai, pois é.
0: Isso é um clássico,
1: um
0: e
1: clássico.
0: Há tantas coisas. O filho dos outros é o filho dos outros. Eu quero é saber do meu. Partilha connosco, 968-689-229. É o WhatsApp da Mega.

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0: Mega Hits e melhor música nova comigo, Margarida Borrego, e também Zé Vida, segundo dia de queima das fitas do Porto. Relembrar que é também o dia da mamã.
1: Pois é.
0: E é por isso mesmo que ao longo desta hora estamos a falar de frases típicas de mãe que no fundo todas as mães dizem. E olha que nós sabemos que vem sempre
1: pois
0: da mamãe.
1: Pois sabemos. Olha, eu vou já dizer aquela que a minha mãe está sempre a dizer-me, que é quando me diz assim: Zé Pedro, vem aqui fazer não sei o quê. E eu já vou. E ela:
2: não, já vou.
0: Eu vou já.
1: E eu acabei de imitar a minha mãe. Não sei se sabes, a minha mãe fala assim.
0: Portanto, mas se a tua mãe estiver a ouvir neste momento,
1: está-se a rir muito. Mas não porque ela está a passear. Mas pelo WhatsApp da Mega recebemos também mensagens de algumas pessoas, entre as quais a mensagem da Marta, que diz que a mãe dela está sempre a dizer: se eu vou aí e encontro, levas com o chinelo. E eu percebo isto. Porque
0: certo.
1: As mães têm uma espécie de skin que é tipo de Sherlock Holmes. Elas conseguem encontrar coisas que nós podemos perder 3 ou 4 horas a tentar encontrar e nunca encontramos.
0: É verdade. E tu sentes que a tua mãe é a tua melhor amiga?
1: Ah, claro que sim.
0: É porque há sempre esta dúvida de a mãe deve ser ou não
1: eu
0: amiga.
1: Acho que, eu acho que a mãe está acima de qualquer outra mulher que passe na nossa vida,
0: eu
1: mas isto pode ser
0: concordo.
1: Polémico. Entretanto, para ti que nos estás a ouvir, estamos em direto à Queima das Fitas do Porto, em countdown para o concerto dos À Toa. São eles que vão abrir o palco principal neste segundo dia e já vimos muitas pessoas na frontline também.
0: É verdade, nós temos aqui vários fãs de À Toa já na frontline. Posso já dizer-te que estão desde as 8 da noite, que foi quando
1: meu
0: as portas do
1: Deus.
0: Recinto abriram, para ver este grande concerto de À Toa. Está... Olha, eu diria que o recinto já está a encher bem.
1: Estás a começar a ficar composto.
0: Se estás a pensar vir até ao queimódromo ver À Toa ou Slow J, ficas a saber que é bom que te comeces a apressar
1: é.
0: Porque os lugares já estão
1: pois
0: a ir à vida.
1: Mas por acaso não consegues vir até aqui, a Mega Hits, como é a tua rádio favorita,
0: é verdade.
1: Vai levar o concerto de À Toa até ti também e vamos estar a transmitir parte do concerto. Portanto, a partir das 10 da noite vais poder ouvir um bocadinho daquilo que se passa por aqui pelo palco principal também.
0: Exatamente, é ficares com a Mega Hits e agora com as Blackpink.

0: É música nova da Sketsai na Mega Hits, Pink Up. Neste momento, uma das minhas músicas preferidas e de Zé Vida. Posso já dizer-te, não é verdade, Zé Vida?
1: É verdade. E eu acho que fui eu que peguei a febre de Sketsai à Margarida Borrego, ou não?
0: É verdade. Se não tens séries para ver na Netflix, posso já dizer-te que Dream
1: Pop Star Academy. Exato.
0: Isso.
1: O concurso chamava-se Dream Academy.
0: Exatamente.
1: Mas eu acho que o nome na Netflix é Popstar Academy. Entretanto.
0: Não é a única coisa que as pessoas têm que ir ver.
1: Pois não, há muitos conteúdos a acontecer. Entre os quais da Maggie Hits, que nós somos suspeitos, mas eu atrevo-me a dizer que são os melhores deles todos.
0: É verdade, concordo.
1: Não é por estarmos na queima das fitas que não há novo episódio de Cala-te Boca a sair esta quinta-feira. E olha, até já deixo aqui um tease. É uma das pessoas que mais pediram para este Cala-te Boca e, para além disso, uma das pessoas mais complicadas de fechar a nível de episódio. Portanto, vale mesmo a pena ver. Mas antes disso, ao longo da semana, a Margarida Borrego vai-me abandonar a partir de amanhã.
0: É verdade. Mas vais ficar muito bem acompanhado.
1: Exatamente. Matilde Prata vem-me fazer companhia. A Carolina Gama continua por aqui também. Até é ofensivo não dizer o nome dela.
0: Exatamente.
1: Mas eu e a Matilde, representantes oficiais do Cala-te Boca, vamos estar a querer descobrir histórias dignas de Cala-te Boca, também por aqui pelo recinto do Queimódromo. Portanto, a dinâmica disto é simples, Marga. Vem ter connosco e, se por acaso existirem histórias que ficaram por esclarecer assim em grupos de amigos,
0: certo,
1: é vir até ao estúdio da Mega e dizer que querem pôr tudo em pratos limpos e vão poder fazer um Cala-te Boca ao vivo.
0: Lindo.
1: Com o vosso próprio grupo de amigos. Portanto, vai ficar esclarecidíssimo o que quer que seja.
0: Incrível. Eu acho que toda a gente gostava de passar pelo Cala-te Boca. Portanto, é esta a tua oportunidade até ao dia 9 de maio. Vem até ao estúdio da Mega Hits. Tens aqui os hosts do Cala-te Boca, Matilde Prata e Zé Vida.
1: E até temos aqui connosco o botão oficial do Cala-te Boca. Portanto, há categorias, há aquela rampa que é conhecida por meter imenso medo aos convidados. Portanto, vem que nós temos todo o gosto em esclarecer.
0: Exatamente,
1: histórias.
0: A Mega Hits está em direto da Câmara das Fitas do Porto até ao dia 9 de maio, hoje até à meia-noite com Ato e Slow J. Portanto, já sabes que é ficares connosco, porque ficas sempre muito,
1: muito bem
0: acompanhado.

0: É música de David Ames na Mega Hits. Faz uma ótima viagem. Eu, Zé Vida e também Carolina Gama continuamos pela Queima das Fitas do Porto. Mas há quem esteja neste momento no Hip Hop International, hoje que é o último dia. Não é verdade, Mariana?
1: Marga e Zé, continuamos aqui pelo Hip Hop International.
0: Alô?
1: E agora comigo eu tenho quem?
2: Mãe de uma menina da MDA.
1: Muito bem, e vem aqui, eu quis falar com ela, porque ela vinha aqui com a cara da filha na camisola, não é verdade?
2: Oh. É, senhora, sou a Marisa, mãe da Maria Leonor.
1: Muito bem. E qual é que acha que é a importância de termos os pais a apoiar-nos nesta... Quantos anos é que tem a sua filha, prima?
2: Tenho 11.
1: E a importância que tem?
2: A importância é muita. Acho
0: é
2: que,
0: muita?
2: Acima de tudo, elas gostam de nos ver ali a apoiar, dá mais força, o
3: claro.
2: Incentivo, o nosso apoio, a nossa força, tudo.
1: Olha, o que eu tenho visto nos últimos dias aqui no Hip Hop International é que os pais são uma fatia muito importante deste campeonato.
0: As mães
1: curtem mais e até fazem mais barulho que os filhos.
2: Sim, sim, isso é verdade. Nós acho que nós estamos mais ali com aquela emoção, aquela adrenalina, aquilo
3: é claro.
2: Tudo em cima sempre.
1: Então, e está a gostar?
2: Estamos.
1: E elas têm-se portado bem?
2: Sim, elas passaram agora às finais, foi ontem, ótimo, não é? Estamos aqui é porque elas passaram e portaram-se muito bem e agora é... Divertirem-se.
1: Exatamente. Muito obrigada. E boa sorte para as meninas.
2: Obrigada.
1: Zé e Marga, contem-me como é que anda aí a Queima do Porto.
4: Ai, Mariana.
1: Porque eu estou com muita inveja e também quero ir para aí.
0: Olha.
4: Até já, Mariana, podes vir à vontade.
0: Incrível.
4: Isto está a começar a ficar cada vez mais composto.
0: É verdade.
4: Estamos em countdown, falta oficialmente 20 minutos para o primeiro concerto. E, Marga, já se começam a ver também as luzes dos à toa. Eles têm uma espécie de bola de disco com o nome da banda
0: com
4: também penduradas,
0: é
4: exatamente.
0: E um palco bem composto.
4: Muito composto.
0: Eu estou a gostar muito.
4: Pelo que eu estou a ver, eles têm no mínimo 3 guitarras, um baixo, 2 pianos, 2 teclados, neste caso uma bateria, todo um cenário montado. Portanto, tenho a certeza que vai ser um show.
0: Exatamente.
4: Inacreditável.
0: E eles estão aqui em espécie de escada, ou seja, cada um dos instrumentos está num sítio diferente.
4: Exato, cada um com o seu destaque.
0: Isto está toda uma dinâmica e a Mega Hits, obviamente, que vai transmitir este concerto a partir das 10 da noite. É ficares connosco, porque muita coisa ainda vai acontecer. O baile ainda vai a meio.
4: Ai, pois vai no início, Margarida.
0: Exatamente, ainda vai no início.

0: É música de Bispo e Evandro na Mega Hits. Bispo, que também vai pisar, aliás, o palco principal da Queima das Fisas do Porto já no dia 7 de maio. Portanto, quem sabe se não o vais ver. Continuas comigo, Margarida Borrego, aliás, e também Zé Vida, até à meia-noite, a 10 minutos de darmos início ao primeiro concerto de À Toa. Eles vão pisar o palco principal e vais poder ouvir em direto a Mega Hits. Portanto, já sabes, é ficares connosco. A chegar à música nova de You Girl. Faz uma ótima viagem.
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0: faz uma ótima viagem. Prestes a entrar no palco da Câmara das Fitas do Porto, temos à toa.
1: E vais poder acompanhar tudo por aqui pela Mega Hits já a seguir, portanto, é eficaz desse lado.
0: Exatamente, portanto.

0: Notícias do Porto, o primeiro concerto da noite dos À Toa, não é?
1: É verdade. Por aqui pela Mega Hits vais poder acompanhar parte do concerto. Já se começam a ver muitas pessoas a juntar-se ao pé do palco. Vamos transmitir algumas das músicas. Prometemos que as tuas favoritas vão passar por aqui também.
0: Exatamente.
1: Mas temos a nossa enviada Carolina Gama prontíssima, perto da frontline, a falar com os fãs. Carolina, como é que está o ambiente
2: Olá.
1: Aí ao pé do palco?
2: Hello. Olha, está muito bom. Eu vim a correr para aqui e eu pensei, quem é que eu vou entrevistar? Estava aqui à procura e encontrei a Nádia, que tem literalmente uma camisola a dizer À Toa. Portanto, eu acho que encontrei a maior fã.
1: Eu também acho.
3: Sim, é verdade. Eu acompanho-os À Toa desde sempre. Fui ao concerto dos 10 anos deles e qualquer oportunidade que tenho para os ver, eu vejo-os sempre.
2: Portanto, vieste à queima de propósito para ver À Toa.
3: Mesmo que vá direto, é que eu vou direto para o trabalho, eu venho vê-los.
0: Não acredito! Bom.
2: Olha, qual é a música que estás mais entusiasmada para ouvir hoje?
3: Hora de Ponta.
2: Hora de Ponta.
3: É a minha favorita, choro sempre nela, por isso é, tenho que tocar.
1: Carolina.
2: Isto já está há quanto tempo aqui? Diz.
1: Exatamente, era isso que eu queria saber, já que falamos sobre horas, desde quando é que a Nádia está aqui à espera para ver-os À Toa?
2: Estás aqui há quanto tempo nesta zona?
3: Cheguei agora.
2: Olha, chegou agora, pronto.
1: Olha, afinal...
2: Não está há tanto tempo, mas eu sinto que ela já conseguiu aqui um bom lugar.
1: Olha,
2: portanto,
1: já agora...
2: a Nádia está ótima.
1: Exato, já agora pergunta à Nádia quantos concertos é que ela já viu. Se ela já não perdeu a conta, não é?
2: Tu estavas-me a dizer que és uma grande fã da tua. Quantos concertos... Tens noção de quantos concertos é que já viste deles?
3: Não faço a mínima, já perdi a conta.
2: Mas vais para todo o lado de Portugal vê-los?
3: Tudo o que eu puder ir e tenha disponível, eu vou logo.
2: Ai, que bom!
1: Ou seja, ela
2: olha,
1: nem
2: encontrei
1: é daqui.
2: Aqui uma grande fã.
0: Exato, olha, não és... eu tenho uma grande curiosidade que é, tendo em conta que um dos membros dos À Toa vem do Porto, eu quero muito perceber se os fãs acham que eles vão trazer alguns convidados hoje.
1: Boa pergunta.
0: Porque pode acontecer.
2: Olha, uma curiosidade para ti, Nádia. Se tu tivesses de adivinhar, achas que os À Toa hoje vão ter algumas surpresas? Convidados de surpresa?
3: Claramente.
2: Vão?
3: Vão, sim senhora.
2: Isto é insight de fã, porque tu disseste isto com muitas certezas. Sabes daqui de alguma coisa? Desconfias de alguma coisa?
3: Eu apenas... Normalmente todos os concertos eles trazem sempre uma surpresinha para deixar o bichinho com toda a gente. Mas eu certeza que na queima, onde eles disseram hoje que era um dos maiores palcos onde eles já o tinham tocado... De certeza que vai haver alguma surpresa.
2: Portanto, podemos esperar aqui um grande concerto. É a tua expectativa?
3: Claro. Eu pelo menos vou estar aqui a gritar cá ao fundo.
2: Olha, pelo menos uma fã eles vão ter aqui a gritar do alto dos pulmões. Portanto, eu acho que a Nádia, eu falei aqui com a pessoa certa.
1: Acho que também, eu acho que vão ter duas pessoas a gritar pelo menos, que és tu e a Nádia.
0: Exatamente,
1: Carolina,
0: tu vais ficar aí com
2: ela.
0: Não,
2: eu vou estar aqui, claramente.
0: Obviamente,
2: eu estou super bem acompanhada.
0: E, olha, assim que começar o concerto dos À Toa, eu vou estar diretamente a olhar para elas, porque eu tenho a certeza que isto vai ser uma festa aqui. Carolina, já voltamos a ti. Entretanto, o recinto já está a começar aqui a encher-se, a vida, não é verdade?
1: Exatamente.
0: Para ver o concerto dos À Toa. Para ti que nos estás a ouvir do carro e não tens a oportunidade de vir até ao queimódromo, já sabes, é ficares com a Mega Hits, porque vamos transmitir este concerto.
1: Pois vamos, exatamente. Para ti que estás a caminho, que já estás quase a chegar e ainda estás a ouvir a emissão da Mega Hits, por favor, traz um casaquinho, porque é assim, isto aqui no Porto está sol, não está chuva, portanto o São Pedro até que foi nosso amigo, mas importa relembrar que estamos aqui ao lado da praia de Matosinhos, portanto já sabe que por aqui há sempre muito vento. Entretanto, Margarida, eu acho que nós devíamos lançar aqui só mais uma musiquinha.
0: Exatamente.
1: Antes de continuarmos a transmissão do concerto, que deve estar quase a começar.
0: Exatamente, o concerto e à tua deve estar quase a começar. A Mega Hits vai fazer uma transmissão em direto, portanto já sabes que é ficares connosco.
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Muito boa noite, Porto. Eu preciso saber, vocês estão aí ou não? Porto, aqui deste lado, eu preciso saber, vocês estão aí ou não? Família, esta música nasceu com uma tuna em Évora, chamada Sextetos, o grupo académico.

0: Let's go!
1: Ganda, ganda abertura. Acabámos de ouvir Romance de Balcão.
0: Exatamente.
1: A primeira música do Zato aqui no palco principal da Queima das Fitas do Porto.
0: Olha, e eu acho que eles abriram da melhor forma. O público já está ao rubro. Estás a ouvir em direto o concerto do Zato diretamente

Família, esta noite nós estamos em festa, vamos precisar da vossa energia. Para nós é um prazer enorme estar naquela que é provavelmente uma das melhores queimas das fitas do nosso país. Porto, nós queremos saber...

0: Acabamos de ouvir mais um dos grandes hits de À Toa, A Cada Passo, e posso já dizer, este público está a dar tudo.
1: Ao rubro, nós já tivemos direito a confetis e ainda só vamos na segunda música do concerto. Portanto, de certeza absoluta que ainda há muita coisa e muita surpresa a acontecer ao longo deste concerto. Portanto, vamos ouvir a próxima música que eu acho que já estão a cantar e chama-se Distância.
0: Let's go!
1: Estás a ouvir Mega Hits em direto da Queima das Fitas do Porto.

0: Let's go! Mais um dos grandes hits de ator.
1: Estamos a ouvir agora a distância, a terceira música deste concerto. Portanto, para ti que estás de carro a caminho da Câmara das Fitas do Porto, não te preocupes que ainda vais mais do que a tempo de ver este concerto de à toa. Entretanto, nós por aqui pela Mega Hits continuamos a assistir este concerto zaço.
0: Exatamente, e muito bem, até porque não esquecer que Slow J também vai pisar o palco ainda hoje.
1: Uma noite repleta de muita música portuguesa, mas antes disso, vamos ouvir mais música portuguesa por aqui também.
0: Exatamente, aliás, eles vão estar no Rock in Rio Lisboa, portanto, é bom que comeces a decorar, porque eu tenho certeza que esta vai fazer parte da setlist. Calema e Dilcinho agora na Mega.

0: É mais música portuguesa na Mega Hits. Calema e Dilcinho, vais poder vê-los no Rock in Rio Lisboa. Mas antes disso, Zé Vida, muita coisa está aqui a acontecer.
1: Não estamos só pela Câmara das Fitas do Porto, estamos também a assistir ao concerto dos À Toa, que tu também vais poder continuar a acompanhar por aqui. Portanto, é ficar desse lado.
0: Já sabes que estamos a transmitir em direto este grande concerto. Também temos Slow J. Primeiro, há a música de Harry Styles a chegar. Faz uma ótima viagem. 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

0: Fitas do Porto, comigo Margarida Borrego e também Zé Vida. Neste momento, no palco principal, temos à toa.
1: Mas acabámos de perceber que não estão sozinhos.
0: É verdade.
1: Trouxeram um convidado especial, portanto, a fã com quem a Carolina Gama falou tinha toda a razão.
0: Está neste momento
1: no palco também os Azeitonas, uma banda icónica da música portuguesa e também da cidade do Porto. Portanto, este público de certeza absoluta que vai saber. Margarida, que música é que tu achas que eles vão cantar agora?
0: Olha,
1: qual é que tu gostavas?
0: É uma música, eu acho, que nós falamos muito desta música hoje.
1: É verdade, nós por acaso hoje passámos o dia todo a ouvir.
0: Exatamente, portanto, eu
1: vamos
0: acho que
1: ouvir.
0: É hora de ouvir.
1: Sim, aliás, eu acho que eles vão a essa música, ainda não estão nessa, mas vamos ouvir e já vamos perceber.

0: está neste momento em palco à toa. Trouxeram também consigo os Zuzitunes,
1: e estão
0: uma
1: a cantar
0: banda icónica.
1: A música drama, uma música inacreditável.
0: Exatamente.
1: Nós estamos a fazer figas para que cantem a música miúda também. Já
0: Ai,
1: lá vamos.
0: Muito.
1: Porque antes disso, temos que falar sobre música nova.
0: Exatamente. Zurb acaba de se juntar a Rita Ora. Chama-se If It's Not Love e vais ouvir agora na Mega Hits. E eu tenho a certeza que esta vai fazer parte do teu verão.
1: Oh,
0: portanto,
1: yes.
0: É começares a tocar.

0: É a música nova de Zap e Rita Ora em Mega Hits. Estás comigo, Margarida Borrego, e também Zé Vida, diretamente da Queima das Fitas do Porto, com concerto de à toa neste momento a acontecer, com convidados muito especiais, os Azeitonas.
1: E adivinhámos, Margarida, adivinhámos que iam cantar a música Miúda, e é precisamente a música que estão a atuar neste momento. Portanto, vamos ouvir um bocadinho deste momento, porque vale mesmo, muito mesmo, mesmo.

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0: Let's go!
1: Quem és tu?
0: Miúda!
1: Uau, que momento este que estamos
0: momento.
1: A viver aqui em direto do Queimódromo. A Mega Hits está a acompanhar a semana de queima das fitas do Porto.
0: Exatamente, os Atua fizeram uma surpresa aqui à malta do Porto e convidaram os Azeitonas para se juntar a eles num momento inacreditável que vais poder ver em breve em Mega Hits Instagram. Portanto, já sabes, é passar pelas nossas redes sociais. Vais continuar com muita música.
1: Aliás, até porque há música nova de um dos filmes mais esperados de 2026. Já está cá fora o Diabo Veste Prada 2. Tu já viste, Margarida?
0: Ainda não vi, já viste?
1: Nem eu, olha, nem quer falar sobre isso.
0: Mas pronto, olha, vais ficar a conhecer a banda sonora agora. Lady Gaga e Doechii com Runaway.

0: É mais música portuguesa, Digital e Unimeg Hits. Faz uma ótima viagem. Continuas em direto da Câmara das Fitas do Porto. Margarida Borrego e Zé Vida contigo até à meia-noite. Tanta coisa a acontecer pelo Porto, mas pelos vistos não é
1: exatamente
0: só pelo Porto que
1: temos,
0: se anda a fazer muitas coisas.
1: Mariana
0: não é?
1: Tomé a acompanhar o Hip Hop International neste último dia e portanto vamos despedir-nos da nossa Mariana também.
0: Sim.
1: Olá Mariana!
2: Estamos aqui no Hip Hop International com o João, uma das pessoas que faz acontecer este evento, não é verdade?
3: Tentamos o nosso melhor.
2: Não, tentam e muito bem, que eu estou a adorar estar aqui. Esta é a 12ª edição do Hip Hop International e eu sei que este evento é um evento muito importante para a cultura urbana. Que oportunidades é que achas que este evento dá a estes miúdos que passam por aqui este fim de semana?
3: Ok, antes de mais, agradecendo aqui a presença da Mega, um parceiro já de muitos anos, faz parte da mobília. Quanto ao evento, humildemente expondo aqui a nossa visão, acho que é um campeonato, começa por ser um campeonato, não é? Agrega uma série de equipas e faz com que as equipas tenham um propósito para apresentarem o seu trabalho. E depois, por arrasto, este campeonato cresce, outros campeonatos aparecem, outros campeonatos crescem, mais equipas aparecem, mais equipas crescem e acaba de ser aqui um momento positivo que nós fizemos acontecer e tentamos estar à altura dos acontecimentos.
2: O ambiente que se vive aqui no Hip Hop International, pelo menos o que eu senti dos dias que estive aqui, é um ambiente muito de união, de participação. Também vi muita gente a chorar, de prémios que ganhou. O que é que tu sentes quando vais para este fim de semana?
3: Portanto, nós já chegamos aqui um pouco anestesiados, mas o pessoal, a comunidade, dá-nos energia. É como se fosse, agora falar aqui o nome do outro parceiro, a Red Bull, é como se tomássemos aqui um Red Bull de abracinhos, que nos dá power para estarmos aqui estes três dias também a dar o nosso melhor. Mas é isso, é um evento que só a falar uns com os outros, a dar feedback, a dar os parabéns, a voltar a ver pessoal que já não vemos há muito tempo, acaba por trazer essa energia positiva e criar também este momento para que o pessoal consiga aguentar os três dias e a dar o seu máximo.
2: Temos Hip Hop International para o ano?
3: Vamos, espero que sim, tudo aponta que sim, o município está super contente com a nossa presença e eu arrisco-me a dizer que vamos nos manter aqui na arena por 10 anos, 20 anos.
1: Olé,
2: sempre com o apoio da Mega Hits.
3: Sempre, não podia deixar de ser.
2: Obrigada, João.
3: Obrigado,
2: tenho a certeza que os próximos anos vão ser um sucesso também e nós vamos estar aqui para acompanhar tudo.
1: Obrigada a ti, Mariana.
0: Obrigada,
1: também.
0: Obrigada, Mariana.
1: Olha, a Mariana acabou de fechar um contrato para o próximo ano.
0: Exatamente. Não, aparentemente por mais 20 anos.
1: Olé,
0: não é?
1: Portanto, assim é
0: que
1: estamos.
0: Exatamente. E espero que se mantenha tanto o Hip Hop International como a Câmara das Fitas do Porto. É aqui que continuamos em direto até à meia-noite. Neste momento temos no palco principal os atores.
1: Já passaram também por lá também os Azeitonas.
0: Exatamente.
1: Convidados especiais, mas não fica por aqui.
0: Pois
1: ainda
0: não.
1: Temos o concerto de Slow J. Sobe ao palco às 11h45, meia-noite menos um quarto. Portanto, é continuar a acompanhar a Mega Hits também.
0: Porque muitas novidades ainda vão surgir, muita coisa até à meia-noite. A festa ainda agora começou,
1: olé, olé.
0: E vai continuar agora com os Buracas São Sistema.

com a Amiga Rieto, comigo Margarida Borrego e também Zé Vida, diretamente da Queima das Fitas do Porto, à toa neste momento em palco. Ainda vamos ter Slow J, mas primeiro a música do One Republic.

0: Eu acho que ela também era capaz de fazer um feat com os atores, é vida.
1: Olha,
0: completamente.
1: Antes do feat, eu gostava era que ela viesse a Portugal, Margarida, honestamente.
0: Ah, eu também tenho visto tantos stories de concertos de Olivia Dean que estou a ficar um pouco triste, confesso.
1: Mas nada que um concerto e à toa também não ajuda a aquecer um bocadinho a alma. Eles
0: e
1: neste
0: bastante.
1: Momento estão quase a terminar o concerto deles. Eu estou aqui a pôr as minhas cartas na mesa e como ainda vamos conseguir falar com os Atua antes de encerrarmos a nossa emissão também.
0: Eu também acho. Eu estou aqui a dar um pequeno pressentimento que eles querem vir até à Mega Hits. Eles estão várias vezes a olhar para nós diretamente do palco. Portanto, quem sabe se não vais apanhar uma conversa de Atua muito brevemente é ficares connosco diretamente da Queima das Fitas do Porto até à meia-noite comigo, Margarida Borrego e também Zé Vida. A noite ainda é uma criança. Dima.

0: Porto.
1: E temos à toa neste momento a terminar o concerto e, como não podia deixar de ser, guardaram a melhor música para o fim.
0: Exatamente.
1: Temos Tu na Tua em cima do palco, portanto, para ti que estás no carro e gostavas de estar por aqui pela Queima das Fitas do Porto também, diretamente do Queimódromo, a Mega Hits leva Tu na Tua para ti.
0: Let's go!

Porco, mais uma vez, muito obrigado por esta noite incrível. Vamos terminar a cantar todos juntos, pode ser? O primeiro refrão é meu, o segundo é vosso. Muito obrigado, família, por nos receberem desta forma incrível.

0: momento épico em direto a Queima das Fitas do Porto. O Zatu a terminar agora o seu concerto.
1: Exatamente.
0: Da melhor maneira possível, eu diria.
1: Eu acho que foi da melhor maneira possível. O público estava ao rubro.
0: Nós aqui em estúdio também estávamos a abanar os braços,
1: não,
0: a dançar, a cantar.
1: Nós estávamos a abanar os braços e a dançar. E é muito interessante ver que, às tantas, tu ouves mais os fãs do que o próprio artista.
0: Eu há bocado deixei de ouvir João direitinho e só ouvia os fãs.
1: Não, completamente. E eu acho isso completamente surreal, mas é ótimo sinal. E eu tenho a certeza que eles ficam sempre muito felizes quando isto acontece. Mas,
0: atenção,
1: muita atenção, porque ainda vamos ter quem?
0: Os à toa, vêm falar connosco já a seguir. Se tudo correr bem, portanto, é ficares desse lado e continuares esta emissão em direto, Queima das Fitas do Porto.
1: Exatamente. Antes, ouves música de Ella Langley. 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

0: É música de Niall Horan na Mega Hits e eu acho que aquilo que estamos a ter hoje e todos os dias ao longo desta semana é uma grande dinner party.
1: Dinner party, afternoon party, after hours party também. Tem sido um prazer andar por aqui pela Queima das Fitas do Porto com a minha belíssima amiga, não só colega de trabalho,
0: muito obrigada,
1: Margarida Borrego, que me vai abandonar amanhã. Mas Margarida, antes de tu te ires embora, quero saber qual foi o teu highlight desta Queima das Fitas do Porto. Até agora, há assim algum concerto que tu gostaste mais de assistir?
0: Olha, até agora assisti a 3 concertos no total, Dillaz, também Papillon e à toa. Confesso que gostei muito dos 3, não consigo decidir agora um.
1: Assim sou pressão,
0: mas eu acho que o cartaz está inacreditável. Confesso que vou ter muita inveja de vocês que vão estar aqui.
1: Qual é que é o concerto que durante a semana tu gostavas de ver e que não vais ter oportunidade de ver?
0: Olha, eu acho que há vários, nomeadamente Vake, talvez, claro, que gostaria muito de ver ao vivo. Também Richie Campbell, ele vai fechar esta Queima das Fitas do Porto e eu tenho a certeza que vai ser só inacreditável. Portanto, confesso que estou aqui com um bocadinho de inveja de vocês.
1: Não faz mal. A Mega Hits vai levar tudo até ti, Margarida, e tudo até ti também que estás desse lado do carro. Vamos andar por aqui até dia 9 de maio. Portanto, é ficares por aí. Já a seguir, se calhar, vamos estar à conversa com os atores.
0: Exatamente. Portanto, é ficares connosco. A noite volta a ser uma criança. E olha, ouvimos esta ontem à noite. Papillon e Bárbara Tinoco.

0: É música nova dos BTS na Mega Hits. Faz uma ótima viagem. Nós não prometemos nada que não podemos cumprir.
1: Oh,
0: não é verdade,
1: yes.
0: Zé Vida?
1: Estivemos aqui ao longo do concerto a dizer: então vamos chamar estes meninos ao estúdio connosco. E é verdade, concretizou-se. À toa, bem-vindos ao estúdio da Mega Hits. Acaba de sair do palco. Sim, senhor. Malta, assim, de uma maneira geral, como é que estão a sentir? Acabaram de sair do palco, estão animados, foi um bom concerto para vocês?
2: Olha, estamos muito felizes, estamos ainda a assimilar o que acabou de acontecer. É um palco que nós queríamos muito fazer, é um palco que nos traz uma grande responsabilidade. Estou neste momento a olhar para ele e a perceber a dimensão dele.
1: Não, e a dimensão era ainda maior aqui no público, João. Não sei se vocês conseguiam ver, mas houve uma plateia aqui assim que vocês viram ao palco que se começou a juntar cada vez mais. E tem que ser, pá, malta, primeiro, porquê confetis logo na segunda música? Logo para a malta ficar maluca da cabeça.
2: Na primeira.
1: Sim, senhor, tivemos muita atuação, muitas surpresas. Uma delas, os azeitonas.
0: Verdade.
1: Como é que aconteceu este convite?
2: Então, nós fizemos uma música com os Azeitonas. Nós, pá, sempre fomos fãs dos Azeitonas, na verdade. Já tocámos canções deles na nossa tour, A Quem És Tu Miúda. E quando os conhecemos, quando fizemos esta colaboração, houve logo uma amizade, começámos logo a criar laços. E eu acho que ainda não houve assim um concerto em que não houvesse a oportunidade de trazer convidados em que não tivéssemos nós nos deles e eles nos nossos.
1: Ok, portanto foi um crossover que fazia todo o sentido.
2: Eu acho que é irmãos mais velhos com mais novos, é mesmo essa energia.
0: Não, eu acho que foi um momento muito bonito. Nós podemos assistir daqui e vais poder também ver em breve em Mega Hits Instagram. Vocês têm a noção, e provavelmente têm, obviamente, que há fãs que vos seguem para todo o lado. Nós chegámos aqui e já havia pessoas na frontline à espera que vocês chegassem.
3: É verdade, eu recebi mensagens na conta dos atores. Houve malta que veio para a porta da queima à 1 da tarde.
0: Isso é
3: insano. Sem necessidade nenhuma, by the way.
1: Não digas isso. Sem necessidade, sim senhor. Até porque o lugar da frontline para muitos fãs é só um, que é no meio, ali.
0: Exato.
4: Sim, é aquele específico.
0: Mas vocês às vezes já têm essa noção, ou seja, estão em cima do palco e de repente olham para o público e reconhecem sempre algumas caras.
4: Eu acho isso inacreditável.
0: Quer dizer que tem uma fandom que vos segue para todo
1: exatamente.
0: Lado.
1: Exatamente. E até um concerto especial, Tiago, para ti também. Estás a tocar na tua cidade, tem um saborzinho especial, tu estás a tocar em casa, assim dizendo, e trazeres os teus companheiros para aqui também para cima deste palco?
3: Completamente. É o meu terceiro ano de queima enquanto estudante. Ou seja, eu só não vim ontem à queima porque estivemos a tocar. Amanhã vou estar aqui na queima, na terça também, vou estar aqui a semana
0: Let's
3: toda.
0: Let's go!
1: Ah, tu também vens para aqui curtir.
3: É o meu último ano de faculdade, apesar de estudar em Lisboa, os meus amigos são todos aqui do... Todos não, só seja, mas são muitos daqui do Porto. Venho sempre à queima, já há 2 anos que venho, como festivaleiro. Esta vez é claramente especial, trazê-los aqui também é muito bom.
0: Porque por acaso agora eu quero saber isso.
4: Pois eu ia dizer, agora também vamos ser festivaleiros, certo?
0: Exatamente. Vocês costumavam ser festivaleiros?
4: Ainda somos.
0: Ainda são.
1: Mas vocês, ou seja,
0: ainda conseguem ir aproveitar as festas, tocam e depois vão sempre aproveitar?
4: Sempre não. Tentamos dosear um bocadinho.
1: É. Ok, e é um equilíbrio que se faz muito bem. Maltinha, o Tiago vai andar por aqui ao longo da semana. Não sei se vocês também vão ficar para ver mais algum concerto ao longo dos próximos dias.
2: Vem na terça-feira.
1: Quem é que vocês querem ver muito esta semana na queima das fitas?
2: Olha, eu venho ver Pimba Mix. Venho na curiosidade, venho aí.
0: Eu não estava à espera.
1: Também não.
3: É porque nós temos muitos amigos a fazer parte desse
2: do projeto.
0: Okay. Ok, fico muito contente. Diga uma coisa. Fitch, vocês têm lançado música com muita malta. Eu quero perceber se vocês têm algum plano de lançar música nova brevemente. Eu adoro, porque começa tudo a mandar para o João.
1: Já está, João.
0: João, esta é para ti.
1: Não podemos dizer tudo.
4: Eles gostam de sangue,
2: porque eu sou sempre muito... Pá, eu digo logo.
1: É o chamado boca de sino, não é?
0: Mas olha, disso nós gostamos. Nós gostamos desses exclusivos.
1: Claro, então se forem exclusivos aqui na Mega Hits. Então olha, já agora aproveito só para picar assim um bocadinho mais. Vai ser durante os próximos meses, quem sabe até antes do verão.
2: Vai sair durante o verão. Vai sair durante o verão. Junho, mês 6.
1: Ok.
2: Em agosto.
0: Ok.
2: Também.
1: Muito bem, um ano com muitos lançamentos do Zatua também.
2: Sim. E vem featuring muito surpreendentes até para nós, na verdade.
1: Ou seja, se calhar até fora da vossa zona de conforto.
2: Uns mais, outros menos, outros muito inesperados, mas muito óbvios, digamos assim.
1: Ok, vai valer a pena esperar, então.
0: Sim. Vamos ter muita coisa durante este verão. Foram os Atoi, eles pisaram o palco principal da Câmara das Fitas do Porto. Hoje ainda vamos ter Slow J.
1: Olha, está quase a começar,
0: literalmente, daqui a 2 minutos. Este é um concerto para ficar, malta.
2: Sim, claro.
1: Muito obrigado, malta.
0: Muito obrigada, malta. Divirtam-se. Continua com a Mega Hits até à meia-noite.

0: eu acho que esta é a música perfeita para nos despedirmos desta noite de Câmbio das Fitas do Porto. É a segunda noite de muitas ainda. Até
1: meu Deus,
0: 9 de
1: eu
0: maio.
1: Vou continuar por aqui com Carolina Gama também.
0: É verdade.
2: Mas infelizmente despedimos-nos de Margarida Borrego, que foi incrível fazer isto contigo, Margarida. Vamos ter saudades.
1: Palmas para a Margarida, muito bem.
0: Eu vou voltar para o meu estúdiozinho a partir da 1 da tarde amanhã, mas vais ficar muito, muito bem acompanhado. Matilde Prata, Zé Vida e Carolina Gama são eles os três que te vão pôr a par de tudo aquilo que está a acontecer na Queima das Fitas do Porto até ao dia 9 de maio. Tenho a dizer também que Slow J está prestes a entrar no palco.
1: Se bem que eu acho que estamos tipo a 30 segundos.
0: Exato,
1: já se começam a ver as flashadas, já saíram as publicidades dos ecrãs, sabemos que é sinal que o concerto vai começar e para além disso temos a plateia cheia.
2: Exatamente. Completamente cheia. Eu estou muito entusiasmada para este concerto, portanto.
0: Eu tenho a certeza que vai ser
2: incrível.
0: Um concerto inacreditável. Para mim foi um privilégio estar aqui contigo, também a fazer-te companhia para ti que estás no carro, na Queima das Fitas do Porto. Podes acompanhar tudo em Mega Hits Instagram e também Mega Hits TikTok. Agora com Slow J, a chegar até ao palco principal na Mega Hits, a chegar tens música de Harry Styles.
1: Beijinho.
0: Faz uma ótima viagem. Beijos!
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